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diante de um Deus tão amoroso e bondoso, nosso coração diz obrigado e os nossos lábios ecoam o que o nosso coração está dizendo. Obrigado, Senhor. Obrigado.

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4: Hora certa. 22 horas e 33 minutos.

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Elias vence os profetas. A palavra deixa claro que todo o povo sofria com a seca, sofria com a falta. Mas ele chama o seu moço que estava com ele no ministério, trabalhava com ele. Ele disse: olha, eu quero que você suba ao monte e contemple o céu, porque Deus vai derramar chuva nesse tempo de seca. Eu vou falar de novo: Deus vai derramar chuva nesse tempo de seca. Fala para quem está do teu lado: vai chover na tua vida. Eu quero declarar que vai chover na tua casa, na tua família. E ele disse: pode olhar, o que eu quero te convidar hoje é contemplar aquilo que Deus está dizendo que ele vai fazer. E ele disse: olha, eu não vejo nada. E o profeta Elias disse para ele: vai lá e olha de novo. Pode olhar, porque Deus falou que vai chover, e quando Deus fala, a palavra final é dele. E se ele disse que vai chover, haverá um sinal, haverá uma maravilha, haverá algo.

palavra final vem de Deus. Diga: não há uma ordem, não há uma seca que seja maior que aquilo que Deus faz. Declara comigo pela fé, diga: é tempo de mudança. Declara: os céus vão mudar, a terra vai receber. É tempo de chuva. Diga: é tempo de avivamento. Declare: eu creio. Pode parecer pequeno, pode parecer menor, mas por menor que pareça, carrega a palavra de Deus, carrega o nome de Deus. Diga: minha família viverá sinais, prodígios e maravilhas.

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0: Senhoras e senhores, Felipe Vilela, meu irmão.
1: Hora certa. 23 horas e 59 minutos.

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Elias vence os profetas. A palavra deixa claro que todo o povo sofria com a seca, sofria com a falta. Mas ele chama o seu moço que estava com ele no ministério, trabalhava com ele. Ele disse: olha, eu quero que você suba ao monte e contemple o céu.

E ele disse: pode olhar, o que eu quero te convidar hoje é contemplar aquilo que Deus está dizendo que Ele vai fazer. E ele disse: olha, eu não vejo nada. E o profeta Elias disse para ele: vai lá e olha de novo. Pode olhar, porque Deus falou que vai chover, e quando Deus fala, a palavra final é dele. E se ele disse que vai chover, haverá um sinal, haverá uma maravilha, haverá algo impossível. Quem crê nos impossíveis de Deus aqui nesse dia?

palavra final vem de Deus. Diga: não há uma ordem, não há uma seca que seja maior que aquilo que Deus faz. Declara comigo pela fé, diga: é tempo de mudança. Declara: os céus vão mudar, a terra vai receber. É tempo de chuva. Diga: é tempo de avivamento. Declare: eu creio. Pode parecer pequeno, pode parecer menor, mas por menor que pareça, carrega a palavra de Deus, carrega o nome de Deus. Diga: minha família viverá sinais, prodígios e maravilhas.

1:29.

e 59 minutos.

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Segura a mão desse crente aí, vai. Segura a mãozinha dele, segura a mão. Segura a mão dele, pode segurar. Fala pra ele, já viu crente voar? Fala, já viu crente voar, meu irmão? O Palácio das Artes hoje vai voar nas asas do Espírito Santo de Deus. Atenção! Se tem crente comigo, segura na mão dele e fala, prepara pra voar, abençoado.

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5: Querem se apresentar ao Senhor? Você pode levantar suas mãos e dizer: Senhor.

Eis-me aqui, Senhor. Eis-me aqui, Senhor. Eu acredito em Jesus.

nós podemos todas as coisas naquele que nos fortalece.

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2: Hora certa. 4 horas e 33 minutos.

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1: Olá, irmãos, tudo em paz com vocês? Espero que esteja tudo bem com você e com a sua casa. Você ministra louvor ou conhece alguém que ministra? Eu quero deixar uma dica para você. Tendo Abraão acordado de madrugada, preparou o sacrifício e foi, chamou seus servos para poder sacrificar. Você não faz ideia o quanto é importante a preparação. Falo não apenas de ordens de canções, mas o ambiente em seu coração. Você precisa visualizar, você precisa sentir, você precisa gerar. Quem me acompanha sabe que para mim não faz diferença para que eu ministre diante de, sei lá, tantas mil pessoas ou para poucas pessoas. Eu faço da mesma forma, porque visualizo antes, não apenas a questão do que vai ser, mas trazer aquele ambiente de glória. Uma vez eu fui ministrar em um lugar e a gente estava no mesmo carro com um casal de pastores e eu estava num extremo silêncio. E ele virou para mim e falou bem assim: Fernandinho, você fica assim porque você é tímido ou porque você já está gerando um ambiente? Aí eu fui sorrir para ele, eu falei: nossa, você conseguiu captar realmente o que está dentro do meu coração. Eu falei: eu começo a gerar esse ambiente. Às vezes eu vou em alguns lugares e o lugar onde eu estou, às vezes num camarim ou numa sala, está tão cheio de gente que eu não consigo ter aquele momento. E talvez você diga: mas você não teve o seu momento num quarto? Sim, mas eu preciso aquele momento ali, eu preciso recapitular tudo na minha mente. E às vezes eu corro para o banheiro e fico lá minutos e minutos com aquele cheiro horroroso, mas é o único lugar que tem silêncio que eu posso realmente começar a gerar tudo aquilo dentro do meu coração. Então essa preparação é muito importante. Eu lembro uma vez que a gente estava fora do país, estava em Orlando e eu fui passear com os meus filhos e alguns parques, algumas coisas e aquele dia a dia daquela cidade. E aí me ligou um amigo e me falou: cara, vamos ministrar aqui, vem na minha casa, eu tô com a minha família aqui, alguns amigos, vamos fazer um culto no final do dia e tal, para que a gente possa levantar assim um altar ao Senhor. E aí eu fui e falei para ele bem assim: cara, deixa eu dar uma olhada aqui com os meus filhos. Poderia ser simplesmente: ah, ok, eu vou de manhã num parque, à tarde, final da tarde, eu vou na sua casa ministrar. Mas na minha cabeça não mistura ministração com diversão. Eu não sei se com você é assim, mas na minha cabeça eu não consigo fazer isso. E aí eu falei com ele: olha, eu vou dar um toque aqui na turma para ver o que eles acham. Eu virei para eles, para minha esposa, para os meus filhos, falei: olha, tem esse convite de a gente passar um final de tarde, tomar um café com eles, mas se a gente for lá, eu não vou poder sair com vocês pela manhã, porque eu tenho que me preparar. Talvez você diga assim: poxa, mas são canções, Uma Nova História, e tantas outras canções que você canta há anos e que você sabe tocar há anos, e você toca isso todo final de semana, você tem que realmente fazer isso de novo. E realmente eu digo, a preparação é muito importante. Liguei para esse irmão, falei com ele: ó, cara, tá tudo certo, amanhã à tarde eu tô na sua casa, me manda o endereço, a gente vai fazer, tomar um café e vamos louvar o Senhor juntos aí, com a minha família, com a sua e tal. E eu perguntei para ele: tem violão aí? Ele foi, gaguejou um pouquinho assim: tem aqui. Eu já logo entendi, eu peguei, fui numa loja, comprei um violão bem barato, mas aí eu troquei as cordas e ajeitei tudo e levei no luthier, deixei tudo certinho. E talvez você diga: nossa, que exagero. Não, aquilo ali é a minha arma, eu preciso estar bem. E não é uma questão profissional, não é questão de simplesmente eu estar zelando pelo nome que Deus me deu. Não, eu tenho na minha mente que aquilo que tem que ser feito para Deus merece ser hiper, super, super bem feito. A minha esposa brinca que diz, né, Paula diz bem assim: você não sabe fazer nada mais ou menos, você não sabe brincar. Então eu peguei, passei a manhã toda, fui para casa, entrei para dentro do quarto e peguei aquelas canções e comecei a cantar e comecei a gerar aquele ambiente do que Deus queria que eu fizesse naquela tarde ali com os meus irmãos. Isso é muito importante, porque tudo aquilo que você vai ofertar a Deus precisa ser o seu melhor. Lembre-se da oferta de Caim, que foi rejeitada. Então entenda que a nossa vida é uma oferta, a nossa ministração é o supremo Deus. E nós não podemos fazer de qualquer jeito. Repito, não é uma questão simplesmente de você separar qual a música, qual a canção que está bombando essa... Não, é mais do que isso. É você saber, Senhor, o que que o Senhor quer? O que que o Senhor tem? O que que o Senhor está preparando para esse dia? O que que o Senhor está gerando para esse dia? Então, nós precisamos fazer as coisas, não é aquilo que é bonito aos olhos das pessoas, mas aquilo que o Espírito Santo quer que a gente faça, aquilo que o Espírito Santo quer que a gente entregue. Para isso, nós precisamos nos preparar. E quando eu falo sobre a preparação, eu não falo simplesmente que você vai ficar preso àquilo que você está preparando. Mas você precisa saber aonde Deus, você precisa estar em plena comunhão com Deus, para que a coisa venha fluir, mesmo que seja algo informal, como foi nesse dia, mas que de forma informal as coisas possam sair naturalmente, as coisas possam fluir naturalmente. E para isso você precisa se preparar. Eu espero que você possa levar isso a sério. Eu espero que você possa entender que maldito é aquele que faz a obra do Senhor relaxadamente. Eu espero que a gente, eu e você, a gente possa entender que nós não estamos adorando a qualquer Deus. Nós estamos adorando ao Supremo Senhor. E nós precisamos entregar o nosso melhor. Nós precisamos realmente entender que não é simplesmente passar uma semana sem colocar a mão na Bíblia, passar uma semana totalmente alheio a tantas coisas, e agora, 5 minutos antes da gente pegar o violão ou ir para ministrar na igreja, Senhor, tem misericórdia de gente, então nós vamos ali e vamos fazer isso. Não, as coisas não são assim. Nós precisamos de fato preparar. A gente precisa de fato parar a nossa vida e a gente precisa ouvir o que Deus tem para nós. Eu costumo sempre falar com Paula que às vezes eu vou para o meu quarto no hotel e passo a tarde toda lendo ali a Bíblia e ouvindo o que Deus quer. E de repente, à noite, eu prego algo totalmente diferente. Então, não é você estar, repito, não é você estar realmente preso a uma lista de coisas, mas é você estar preso ao Senhor. Ao Senhor. Você precisa de um caminho. Você precisa saber como você vai começar e como você vai terminar. Mas se você estiver ali, de mãos dadas, preso ao Senhor, com seu coração, sabe, entrelaçado naquele momento, gerando aquele momento, eu tenho certeza que isso vai fazer com que seja diferente aquilo quando você subir lá e você realmente ministrar ao Senhor. Que Deus abençoe sua vida, que Deus abençoe a sua casa e que esse conteúdo sirva para você de alguma forma. Fica na paz.
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6: Hora certa. 6 horas e 3 minutos.

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Olá você, fique conectado. Daqui a pouco vou tocar essa sequência linda para você.

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6: Hora certa. 7 horas e 33 minutos.

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3: Hora certa na Worship God. 8:48.
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1: Bom dia mesmo, graça e paz, queridos. Que alegria estar novamente com você, que privilégio poder abrir aqui mais uma manhã na presença de Deus. E hoje nós vamos começar agradecendo a Deus pela vida, pela família, pelo alimento, pelo trabalho, pelo livramento que nos tem que nós, às vezes, nós nem percebemos. E principalmente porque Deus continua tendo cuidado de nós. Está no ar o Despertar com Deus. E eu não quero saber quem está feliz. Na verdade, eu quero saber quem está feliz. Porque acordou hoje. Mande uma mensagem para nós aí pelo WhatsApp. Diga: eu estou ouvindo Despertar com Deus. Eu quero saber quem está conosco aí, da onde você está ouvindo aí o programa Despertar com Deus. Então nos ajude aí a fazer o programa aqui, tá bom? Nesta manhã de quinta-feira. Hoje são 27 de agosto de 2026, né? E nós estamos muito felizes, muito gratos a Deus por mais um privilégio de estar aqui fazendo o programa Despertar com Deus. E sou feliz também a Deus, sou grato a Deus por ter você aqui conosco mais uma vez, tá bom? Que Deus te abençoe, a Deus abençoe teu lar, Deus abençoe tua casa. E vamos continuar louvando o Senhor, continuar orando, continuar levando a palavra de Deus, né? Vamos continuar anunciando que Jesus Cristo é a nossa esperança. Amém? Então, meu querido, nesta manhã de quinta-feira, abra um sorriso, levante a cabeça, aumente o volume aí, prepare o seu coração, porque hoje é mais um dia que o Senhor nos deu. E como eu sempre falo aqui em Salmo 118, 24, diz: esse é o dia que fez o Senhor, regozijemo-nos e alegremo-nos nele. E vamos nos alegrar. Nós não sabemos tudo que o dia vai trazer, mas sabemos quem estará conosco em cada momento. Então, não tem por que ficar triste, não tem por que chorar, vamos alegrar no Senhor, tá bom? Vem comigo nesta manhã, juntinhos vamos receber aquilo que Deus tem para nós. Por isso que eu digo: bom dia, Cachoeiro Itapemirim, bom dia, Espírito Santo, bom dia, Brasil, bom dia, outros países também que estão conosco aí ligados, né? Estados Unidos, Alemanha, Portugal, né? Outros países aqui. Deus abençoe a tua vida em nome de Jesus. Queridos, vamos orar ao Senhor, pedindo a bênção dele nesta manhã. Porque quando o dia começa com Deus, o coração começa com esperança. Então não tem melhor coisa do que falar com Deus. Não existe. Pedir a permissão dele, pedir a bênção dele, que nós somos totalmente dependentes dele, né? Em tudo quanto vamos fazer, nós somos dependentes desse Deus.
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1: Pai celestial e poderoso, neste momento, ó Pai, queremos, antes de qualquer coisa, Pai, agradecer ao Senhor. Obrigado, Pai, porque acordamos. Obrigado porque estamos vivos. Obrigado porque chegamos até aqui. Obrigado, ó Pai, porque mesmo sem merecermos, a tua misericórdia se renovou nesta manhã. E hoje, ó Pai, nós começamos esse dia declarando que a nossa confiança está em ti. Nós não sabemos, ó Pai, de tudo que enfrentaremos nesse dia, mas sabemos que o Senhor está conosco. Eu não sei quais as portas que o Senhor irá abrir, mas sei que o Senhor tem a chave. Não sei, Pai, como serão as próximas horas, mas sei que o Senhor já está no nosso amanhã. Por isso, Pai, nesta manhã, Pai querido, nós colocamos tudo em Tuas mãos. Toma o controle, Pai. Toma o controle da nossa casa, da nossa família, dos nossos pensamentos, dos nossos projetos, das nossas decisões, de cada passo que queremos dar, Pai. E nós queremos declarar, Pai, neste momento, pela fé, que nenhuma dificuldade será maior do que o Deus que está conosco, o Deus que nós servimos, o Deus que nós adoramos, Pai. Portanto, Pai, se vier a luta, nós vamos permanecer firmes. Se vier a tempestade, nós vamos confiar. Se vier o medo, nós vamos orar. Se a resposta demorar, nós vamos esperar, porque a nossa fé não está baseada, Pai, no que os nossos olhos veem. A nossa fé está baseada em quem Tu és, Pai. Pai, eu te peço neste momento, visita agora cada pessoa que está conectada, Pai, nesse programa. Entra em cada lar, Pai. Entra em cada coração. Aquele, Pai, que se encontra triste neste momento, coloca alegria. Aquele que acordou, Pai, cansado, renova as forças. Aquele que está preocupado, Pai, derrama paz. Aquele que está enfermo, Pai, estende as Tuas mãos, Pai. Aquele que está passando por uma batalha familiar, traz restauração, Pai querido. Aquele que está enfrentando dificuldades financeiras, abre a porta, Pai, traz provisão. Se tem alguém, Pai, pensando em desistir neste momento, Pai, que ele receba uma renovação da esperança. Mais uma vez também, Pai, te peço que visite os hospitais. Cada paciente, Pai. Tu sabe o que cada um está enfrentando. Sabe o que a família está passando. Portanto, fortaleça, Pai, cada familiar nesse momento. Eu sei que o Senhor deixou os médicos, ó Pai, para cuidar de nós, mas nós confiamos, ó Pai, totalmente no Senhor. A nossa segurança é o Senhor. Mas dê sabedoria, ó Pai, aos médicos, aos profissionais da saúde. E que nesta manhã, ó Pai, haja consolo, haja esperança. Segundo a Tua vontade, ó Pai. Cura, ó Pai. Realiza o milagre, Pai. Eu te peço também, Pai, que guardes aqueles que estão saindo neste momento para trabalhar, os que já estão trabalhando, aqueles, Pai, que estão viajando. Guarda, Pai, a nossa família. Livra, Pai, nos dos acidentes, dos perigos. E nós queremos declarar, Pai, essa semana debaixo da Tua proteção. E eu quero colocar esta programação nas Tuas mãos, Pai. Cada louvor alcance, ó Pai, um coração. Que cada palavra, Pai, desperte a fé. E que a oração, Pai, leve esperança. E que o despertar com Deus seja usado para alcançar vidas e anunciar o Evangelho, ó Pai. Faz de nós, ó Pai, instrumentos Teus. Que hoje, ó Pai, alguém seja fortalecido. Que está ouvindo essa programação, que alguém volte a acreditar, que alguém volte a orar, que alguém volte para a Tua presença. E não deixa, Pai, ninguém desistir, porque o Senhor está conosco, Pai. O Senhor prometeu estar conosco todos os dias até a consumação do século. E nós queremos declarar, Pai, que esse restante dessa semana está nas Tuas mãos. A nossa família está nas Tuas mãos. O nosso futuro está nas Tuas mãos. A nossa vida, Pai, pertence a Ti. E nós cremos, ó Pai, que Tu estás trabalhando. Mesmo, Pai, que nós não conseguimos enxergar. Mas temos, ó Pai, certeza que o Senhor está trabalhando e agindo. E agindo o Senhor, quem impedirá, ó Pai? Ninguém pode impedir. Portanto, Pai, nós cremos, ó Pai, em portas se abrindo, ó Pai, nesta manhã. Nós cremos, ó Pai, em histórias sendo transformadas nesta manhã. Nós cremos em milagres acontecendo, ó Pai, porque eu sei que o Senhor é Jeová Rafá. E nós sabemos, ó Pai, temos a convicção que o Senhor continua sendo Deus. É o mesmo Deus de ontem, hoje e é eternamente. Então, Pai, receba a nossa gratidão nesta manhã. Receba a nossa adoração, ó Pai. Receba a nossa vida. E nos conduza, ó Pai, durante todo este dia, ó Pai. Assim nós oramos e grato ao Senhor por tudo. Em nome de Jesus. Amém. E amém, e amém.

0: Glória a Deus. Queridos, já são 9:20. Daqui a pouquinho iremos ministrar a palavra de Deus, mas vamos ouvir mais um louvor aí. E após este louvor, já quero ministrar a palavra de Deus, né? Porque tenho certeza que Deus irá falar ao nosso coração nesta manhã. Tá bom? Então, convide mais alguém aí para acompanhar com você e ouvir a voz de Deus, né? Você, quem Deus te tocar aí nesse momento aí, ó, vou mandar para essa pessoa o link dessa rádio, que tenho certeza que Deus irá falar com essa pessoa hoje. Faz isso, manda aí o link para um amigo aí e seja abençoado junto com ele nessa manhã, tá bom? Eu já quero aqui mandar um abraço aqui para os amados que estão conectados conosco aí. Aqui, Deus abençoe pastora Kelly, que já tá ligadinha lá, diácono André, né? Pastor Felipe, lá de Santa Angélica, missionária Patrícia. Já mando aqui um abraço também para a missionária Marinha. Deus abençoe. Né? Nossa irmã Vilma Moraes, lá do estado do Ceará. Nosso irmão Alessandro Oliveira, lá de Conceição de Castelo, que já está fazendo um pedido aqui também. Após a mensagem, estaremos atendendo o pedido do amado aí. Tá bom, meu querido? Nosso irmão Jonatas, lá de Ubá, Minas Gerais, tá ligadinho também conosco. E a todos aí que estão ouvindo aí, e talvez não mandou mensagem, mas tá ligadinho, conectado aí. Deus abençoe a tua vida, né? Que Deus fale ao teu coração nessa manhã de quinta-feira. Que Deus, com certeza, ele tem uma palavra para nós, tá bom? E fique ligado aí, aumente o volume aí e deixa Deus falar contigo nesta manhã. Abra os teus ouvidos, abra o teu coração e com certeza Deus irá falar contigo. Eu já quero aqui mandar um abração também para o meu papai, pastor Valentim, que está lá de Iguaçuí também, acompanhando a nossa programação. Um beijão, tá, meu pai? Te amo muito. Um abraço para todos que estão aí dentro também, né? Da casa do meu pai, porque lá, querendo ou não, tem que ouvir a rádio. Meu pai aumenta o volume lá, fica quietinho lá, ligado no Senhor, orando, intercedendo, né, por minha vida e recebendo aquilo que Deus tem. Então, com certeza, todos estão ouvindo lá. Então, um forte abraço aí para nossa irmã Tiana, né, para o meu irmão Josué. Deus abençoe vocês, tá bom? Já são 9:23. Então, queridos, vamos para mais um louvor. E após este louvor, eu já quero ministrar a poderosa palavra de Deus, tá? E falar nisso, hoje é quinta-feira. Na nossa congregação é culto da família. E você está convidado para participar conosco. Você que mora na redondeza aqui, né? Está convidado aí para participar conosco. Hoje estará conosco lá a pastora Cida Nogueira, né? Uma mulher usada por Deus e com certeza Deus vai falar contigo, tá bom? Hoje, a partir das 19h30, o endereço é Rua Erenito Rezende, número 14, bairro Jardim Itapemirim, aqui em Cachoeiro, Itapemirim. Você que mora aqui na redondeza, né, e queira participar conosco, né, é o nosso convidado, tá bom? Deus abençoe a tua vida.
1: 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Amém.

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2: É isso aí, querido. Chegou um momento muito especial agora, daqui do programa Despertar com Deus. Momento onde nós iremos ouvir Deus falar conosco. Hoje Deus me levou para Salmos, número 20, verso 7. Que diz assim a palavra de Deus: uns confiam em carros e outros em cavalos, mas nós faremos menção do nome do Senhor nosso Deus. Queridos, eu quero aqui começar essa mensagem fazendo uma pergunta, que já será o tema dessa mensagem. Em quem você está colocando a sua confiança? Pensa aí por alguns segundos. Quando chega uma dificuldade, para quem que você corre? Quando aparece um problema aí, onde está a sua esperança? Quando você precisa de uma resposta, em que você deposita a sua confiança? O salmista vai dizer: uns confiam em carros e outros em cavalos. Naquele contexto ali, carros e cavalos representavam força limitada, poder, segurança, recursos humanos. Era a mesma coisa que o salmista dizer: eu tenho um exército, eu tenho recursos, eu tenho estrutura, eu tenho poder. Mas o salmista faz uma declaração completamente diferente. Nós faremos menção do nome do Senhor nosso Deus. Em outras palavras, ele está dizendo: a nossa confiança não está naquilo que temos. A nossa confiança está em quem Deus é. E essa palavra, querido, ela é atual. É pra hoje, é para hoje, é para os nossos dias. Porque nós também temos os nossos cavalos, os nossos carros. Os nossos cavalos, os nossos carros hoje pode ser o dinheiro. Pode ser pessoas influentes, nosso trabalho, nossos bens, as redes sociais, os nossos conhecimentos, os recursos médicos, nossos relacionamentos, nossa própria força. Todas essas coisas, queridos, pode ter o seu valor, mas nenhuma delas pode ocupar o lugar de Deus. A nossa segurança definitiva não está no que temos, está em quem temos. Jesus. Todos nós temos algo em quem confiamos, não é isso? O ser humano naturalmente ele procura segurança. Às vezes ele procura no dinheiro. Às vezes ele procura alguém que pode ajudar, não é isso? Às vezes ele tem um plano, acha que tem controle. Eu sei, querido, não tem nada errado em planejar. O problema começa quando aquilo que deveria ser apenas um recurso para ser a nossa fonte de confiança torna prioridade nas nossas vidas. Sabe por quê? Dinheiro é recurso, mas não é Deus. Trabalho é bênção, mas não é Deus. Família é presente, mas não é Deus. É presente de Deus. Médicos, eles são instrumentos importantes na nossa vida e Deus deixou eles para isso, mas eles não são Deus. A nossa confiança, queridos, final precisa estar no Senhor. Dinheiro não pode ser o seu Deus. O dinheiro pode comprar uma casa, mas ele não pode comprar um lar feliz. O dinheiro pode comprar uma cama, mas não pode comprar uma noite de paz. O dinheiro pode pagar um tratamento, mas não pode garantir a vida. O dinheiro pode até comprar o conforto, mas não pode comprar a salvação. O dinheiro, ele é útil, mas ele é um péssimo Deus. Se colocarmos a nossa confiança nele, nós viveremos com medo de perdê-lo. Olha bem, que situação. Mas quando a nossa confiança está em Deus, querido, nós podemos dizer: se eu tiver muito, Deus está comigo. Se eu tiver pouco, Deus continua comigo. E como eu disse lá em cima, nós também não podemos colocar nossa confiança nas pessoas. Pessoas são importantes. Precisamos um dos outros. Mas pessoas podem falhar, podem mudar de opinião, pessoas podem ir embora, pessoas podem nos decepcionar. Por isso nós não podemos colocar sobre uma pessoa o peso que somente Deus consegue carregar. Talvez alguém tenha decepcionado você. Talvez alguém prometeu que estaria do seu lado e não esteve. Mas quer dizer para você nessa manhã: existe alguém que permanece, Deus. Lá em Hebreus 13, 5 vai dizer: não te deixarei nem te desampararei. E não podemos também, queridos, confiar apenas na nossa própria força. Nós vivemos hoje uma cultura que diz: você consegue sozinho, você é forte, você não precisa depender de ninguém. Mas a Bíblia ensina a dependência de Deus. Lá o Salmo 121 vai dizer: elevo meus olhos para os montes, e de onde me virá o socorro? O meu socorro vem do Senhor. O nosso socorro não vem apenas da nossa inteligência, não vem apenas da nossa experiência, não vem apenas da nossa força, ela vem do Senhor. Queridos, Deus, ele não é contra os recursos, ele é contra a idolatria dos recursos. Porque é importante entender isso. Ter dinheiro não é pecado, ter um bom emprego não é pecado, ter conhecimento não é pecado, ter pessoas que ajudam é uma bênção. O problema é quando começamos a pensar: eu não preciso de Deus porque eu tenho isso. Aí o recurso virou um ídolo. O recurso, ele deve estar nas nossas mãos, mas a nossa confiança deve estar nas mãos de Deus. Imagine comigo aí, alguém que está dentro de um avião e ele precisa saltar de um avião, e ele está usando um paraquedas, e antes do salto alguém pergunta para ele: você confia nos paraquedas? Ele responde: sim. Hein, mas enquanto está dentro do avião, dizer que confia é fácil. A verdadeira confiança aparece quando ele salta. Porque naquele momento que ele saltou, ele precisa colocar o peso do próprio corpo sobre aquilo em que ele diz que confiava. E fé também, queridos, é colocar o nosso peso sobre Deus. Às vezes é fácil dizer: eu confio em Deus. Mas quando a situação aperta, a nossa atitude revela onde realmente está a nossa confiança. Quando o dinheiro acaba, quando a resposta demora, quando a porta fecha, quando o diagnóstico assusta, quando alguém nos decepciona. E é aí que descobrimos em quem realmente confiamos. E confiar em Deus, querido, não significa que nunca teremos dificuldade. O próprio salmista aqui estava falando de batalhas. A diferença é que quem confia em Deus enfrenta a batalha sabendo que não está sozinho. E você pode entrar numa luta tremenda, pode estar chorando. E às vezes você entra sem saber o que fazer. Mas você pode dizer: Deus está comigo. Nós temos exemplos, querido, de Davi. Davi, ele não confiava apenas nas armas. Davi enfrentou Golias. Ele não tinha a estrutura de um grande guerreiro. Golias tinha armadura, tinha espada, tinha lança, tinha experiência. Mas Davi, o que Davi tinha? Uma funda. Aos olhos humanos parecia uma batalha impossível. Mas o que Davi disse? Tu vens a mim com espada, com lança, com escudo, porém eu vou a ti em nome do Senhor dos Exércitos. Golias, ele confiava em armas. Davi confiava no nome do Senhor. E quem confia em Deus não precisa ser o mais forte para vencer. O nome do Senhor é a nossa força. E o salmista aqui, ele não está dizendo nós faremos menção da nossa força. Ele está dizendo faremos menção do nome do Senhor. Quando nós dizemos Deus está comigo, queridos, estamos dizendo eu não estou sozinho. Quando nós dizemos Jesus é o meu Senhor, nós estamos declarando minha vida está nas mãos dele. Porque nós sabemos que quando a nossa força acabar, Deus, ele continua sendo forte. Talvez essa palavra nesta manhã está sendo para uma pessoa que está dizendo eu não tenho mais força. Ei, escute, você não precisa ser forte o tempo inteiro. Mas Isaías 40, verso 29 vai dizer que ele dá força ao cansado e multiplica as forças aos que não têm vigor. Deus, ele sabe fortalecer quem chegou ao limite. Mas o segredo é que às vezes nós olhamos para a circunstância, olhamos para aquilo que estamos enfrentando. Lá em Mateus capítulo 14 vai dizer que Pedro andou sobre as águas enquanto olhava para Jesus. Mas quando começou a prestar atenção no vento, nas ondas, começou a afundar. Isso aqui fala muito ao meu coração, porque aquilo para qual nós olhamos influencia aquilo que sentimos. É, se você olhar apenas para o problema, você terá medo. Se olhar para a circunstância, poderá desistir. Mas quando nós olhamos para Jesus, a fé começa a vencer o medo. Ei, não olhe para os carros, não olhe para os cavalos. Talvez nesta manhã você está olhando demais para aquilo que você não tem. Você está pensando, eu não tenho dinheiro, eu não tenho apoio, eu não tenho oportunidade, eu não tenho força, eu não tenho recursos. Mas hoje Deus está dizendo para você, pare de olhar para aquilo que você não tem e comece a olhar para quem está com você. Aleluia. Você pode não ter tudo, mas se tem Deus, tem a fonte. E Deus, ele usa o pouco para fazer muito. O que Moisés tinha? Moisés tinha uma vara. Davi, o que Davi tinha? Davi tinha 5 pedras. A viúva, ela tinha o quê? Apenas um pouco de azeite. O menino, ele tinha o quê? Tinha 5 pães e 2 peixes. Ei, Deus, ele não precisa de muito para realizar grandes coisas. Ele só precisa de alguém disposto a confiar nele. Porque nós, queridos, nós sabemos que somos limitados. Mas a nossa limitação, ela não limita Deus. E talvez hoje você está olhando para as suas limitações. Mas Deus vê possibilidades. Quando nós vemos a falta, Deus vê a provisão. Quando nós vemos a porta fechada, Deus vê outra possibilidade. Às vezes nós olhamos e vemos o fim. Deus, Ele está enxergando um novo recomeço. Ei, nunca coloque limites no poder de Deus, baseando-se na sua própria capacidade. Porque às vezes nós olhamos, falhamos, mas Deus, Ele continua. Porque nós somos falhos, né, queridos? Pessoas falham. Às vezes os planos dão errados. Às vezes os recursos acabam. As portas se fecham. Mas existe uma coisa que permanece: a fidelidade de Deus. Eu gosto sempre de dizer esse versículo de Lamentações 3, 22 e 23, que diz que as misericórdias do Senhor se renovam a cada manhã. Grande é a sua fidelidade. E é por isso que nós podemos confiar. E sabe o que é confiar? Confiar é descansar. Confiar em Deus não significa ficar parado. Significa trabalhar sem desespero. Orar sem desespero. Esperar sem desespero. Fazer nossa parte sem tentar controlar tudo. Nós fazemos o que podemos. E colocamos o que não pode nas mãos de Deus. Colocamos o que não podemos nas mãos de Deus. Isso é confiança, querido. Portanto, independente do que você está passando, não permita que o medo ele escolha por você. Sabe por quê? Com medo ele vai dizer: e se der errado? Aí a fé vai dizer: Deus está contigo. O medo vai dizer: não vai dar certo. Aí a fé diz para você: vai dar certo, porque Deus pode fazer. O medo diz: você está sozinho. Aí a fé diz para você: olha, Deus prometeu estar convosco todos os dias, até a consumação dos séculos. Às vezes, queridos, a nossa confiança ela precisa ser testada. Porque é fácil, qualquer pessoa consegue dizer: eu confio em Deus quando tudo está bem. Mas a verdadeira fé, ela aparece na crise. Jó perdeu muita coisa e mesmo assim ele declarou: eu sei que o meu Redentor vive. Isso é confiança, queridos. Adorar quando tudo está bem é gratidão. Agora adorar quando tudo está difícil é fé. E por isso que eu digo para você nessa manhã: Jó confiou. Jó confiou. Então eu digo para você: não troque Deus pelos recursos que Ele mesmo deu. Deus, Ele pode abençoar você financeiramente, mas não permita que o dinheiro substitua Deus. Deus pode dar um bom emprego, mas não permita que o emprego roube a sua comunhão com Deus. Deus pode colocar pessoas maravilhosas ao seu lado, mas não transforme pessoas em salvadores. Receba as bênçãos de Deus, mas continua confiando no abençoador. Porque quando Deus é a nossa confiança, queridos, nós não precisamos viver desesperado. Mas em Salmo 46 vai dizer que Deus é o nosso refúgio e fortaleza, socorro bem presente na angústia. Não diz apenas que Deus ajuda, ele diz: socorro bem presente. Ele está presente na angústia, está presente na doença, está presente nas dificuldades, está presente nas crises, está presente na madrugada. Na madrugada, está presente nas crises, está presente na madrugada. Na madrugada.

estava no barco. José esteve na prisão, mas Deus estava com ele. A presença de Deus é maior que a ausência de facilidade. E é por isso que eu fiz essa pergunta no início: onde está a sua confiança hoje? E agora eu quero perguntar diferente: em quem você está confiando? No dinheiro? Nas pessoas? Na sua experiência? Na sua força? No seu conhecimento? Ou a sua confiança está em Deus? Talvez seja a hora de reposicionar a sua confiança. Dizer: Senhor, eu tenho recursos, mas não confio nos recursos, eu confio em Ti. Senhor, eu tenho pessoas ao meu lado, mas a minha esperança está em Ti. Dizer: Pai, eu trabalho, eu planejo, eu faço a minha parte, mas o meu coração pertence a Ti. Coloque o seu peso sobre Deus nesta manhã. Assim como na ilustração que eu contei aqui dos paraquedas, chega um momento em que precisamos parar de apenas dizer que confiamos e realmente colocar o nosso peso sobre Deus. Entregue, confie, descanse, mas continue caminhando. Deus, Ele não perdeu o controle da sua história. O mundo, ele pode confiar em carros, pode confiar em cavalos, pode confiar no dinheiro, confiar no poder, confiar em influência. Mas nós temos uma declaração: nós faremos menção do nome do Senhor nosso Deus. Mesmo quando faltar recurso, mesmo quando faltar força, mesmo quando vier a tempestade, mesmo quando vier a doença, mesmo quando vier a preocupação, mesmo quando eu não souber o que fazer, o nome de Jesus continua sendo suficiente. A nossa confiança não está no tamanho do nosso exército, está no tamanho do nosso Deus. Oh, glória! Talvez você nesta manhã está carregando aí uma preocupação muito grande. Às vezes você está tentando resolver tudo sozinho. Mas Deus está dizendo para você neste momento: confie em mim. Coloque a sua família nas minhas mãos. Coloque o seu futuro nas minhas mãos. Coloque os seus filhos nas minhas mãos. Coloque o seu trabalho nas minhas mãos. Coloque os seus projetos nas minhas mãos. Coloque os seus medos nas minhas mãos. Porque Deus, Ele está contigo. Você não precisa saber como a situação vai terminar. Só saibas que Deus está no controle. E isso é suficiente. Olha o que nós lemos aqui nessa manhã: uns confiam em carros e outros em cavalos, mas nós faremos menção do nome do Senhor nosso Deus. Então levante a cabeça nessa manhã. Não tenha medo, não desista, não abandone a fé, continue confiando. O seu recurso pode até acabar, a força humana pode falhar, as pessoas podem decepcionar, mas Deus continua sendo Deus. Confie no Senhor. Que a nossa vitória não está nos nossos carros, nos nossos cavalos. A nossa vitória está no nome do Senhor. Esse nome que está acima de todos os nomes. E só a Ele toda honra, toda glória, todo louvor. E Ele não transfere a glória dEle a ninguém. Deus te abençoe nessa manhã. Que essa palavra continue.

e falando ao teu coração. Eu ainda quero orar com você. Pai querido, neste momento, Pai, eu coloco a minha vida e a vida de cada ouvinte nas tuas mãos. Pai, nos ensina a confiar em ti, ó Pai, de verdade. Quando, ó Pai, as circunstâncias disserem que não vai dar certo, ajuda-nos a continuar acreditando. Quando as portas se fecharem, dá-nos paciência para esperar a tua direção. Quando o medo, ó Pai, tentar dominar o nosso coração, lembra-nos que tu estás conosco. Pai, perdoa-nos pelas vezes em que confiamos mais na nossa força, no dinheiro, nas pessoas ou nas circunstâncias do que em ti. A nossa confiança está no Senhor. Cuida da nossa família, Pai. Cuida dos nossos projetos, dos nossos futuros, de tudo aquilo que não conseguimos controlar. Dá-nos fé para continuar caminhando, Pai, mesmo quando enxergarmos ou quando não enxergarmos o caminho todo. Que possamos descansar, Pai, na certeza de que tu és o nosso refúgio, és a nossa força, é o nosso socorro bem presente, Pai. Aumenta, Pai, a nossa fé, tira toda a ansiedade, acalma o coração, coloca dentro de nós, Pai, uma confiança que não dependa das circunstâncias. E nós declaramos, Pai, que não confiamos em carros, nem em cavalos. Nós confiamos no nome do Senhor, que é o nosso Deus. E assim, ó Pai, nós oramos, confiante no Senhor. Em nome de Jesus. Amém e amém e amém.

Foi por me amar, que canção abençoada, né? Essa canção fala muito ao meu coração, porque essa canção nos leva para o centro do Evangelho, o amor de Deus por nós. E quando nós pensamos nesse amor, precisamos lembrar que Jesus não foi à cruz porque nós éramos perfeitos, não, ele foi por amor. Mas João 3,16 vai dizer que porque Deus amou o mundo de tal maneira que deu o seu Filho unigênito. E que amor é esse? É um amor que nos encontra quando estamos fracos. É um amor que nos alcança quando estamos distantes. É um amor que perdoa, é um amor que restaura, é um amor que nos dá uma nova oportunidade. Foi por me amar que Jesus se entregou por mim. Talvez você esteja passando por um momento em que se sente sozinho, esquecido, ou até mesmo sem valor. Mas quero lembrar você nesta manhã, você é amado por Deus. As pessoas podem não entender você, alguém pode ter abandonado você, uma porta pode ter se fechado, mas existe um Deus que conhece seu coração e continua cuidando de você. E esse amor não é apenas uma palavra bonita. O amor de Deus, ele foi demonstrado na cruz. Jesus tomou sobre si aquilo que era nosso, para nos oferecer aquilo que não podíamos conquistar, não poderíamos conquistar sozinhos, que é o perdão, reconciliação e vida. Por isso, querido, não permita que as dificuldades façam você duvidar do amor de Deus. Quando você estiver feliz, lembre-se, Ele ama você. Quando estiver chorando, lembre-se também, Ele ama você. Quando você estiver esperando uma resposta, lembre-se, Ele ama você. Quando você não entender o que está acontecendo, lembre-se, o silêncio de Deus não significa ausência de Deus. Eu sempre gosto de dizer isso. Ele continua presente. Que esse louvor faça você parar por alguns instantes aí e agradecer a Deus. Jesus, obrigado. Obrigado. Porque foi por amor. Obrigado pela cruz. Obrigado pela graça. Obrigado porque mesmo sem eu merecer, o Senhor me amou. E que esse amor também seja também aquilo que nos ensina a amar. Nos ensina a perdoar. Nos ensina a servir ao próximo. Deus abençoe você. Continue ligado aí no Despertar com Deus. Porque aqui seguiremos juntos, despertando a fé e anunciando o amor de Jesus. Glória a Deus.

Você ouviu aí Eu Me Humilho, na voz de Sara Farias. Querido, quando nós humilhamos diante do Senhor, nós reconhecemos que dependemos completamente dEle. Lá em 2 Crônicas 7, 14 vai dizer: e se o meu povo, que se chama pelo meu nome, se humilhar e orar e buscar a minha face, eu ouvirei dos céus, perdoarei os seus pecados e sararei a sua terra. Queridos, humilhar diante de Deus não significa ser inferior. Significa reconhecer que Deus é Deus e que nós precisamos dEle. É dizer: Senhor, eu não consigo sozinho. Senhor, eu preciso da Tua direção. Senhor, eu dependo da Tua graça. Talvez essa seja a palavra que alguém esteja precisando ouvir hoje, nesta manhã. Vivemos em um tempo, queridos, em que muitas pessoas querem mostrar força o tempo todo. Mas diante de Deus não podemos baixar a nossa guarda. Podemos chegar com lágrimas. Podemos reconhecer as nossas limitações. Podemos dizer: Pai, eu preciso de Ti. Lá em Tiago 4:10 vai dizer: humilhai-vos perante o Senhor e Ele vos exaltará. Quando nós deixamos o orgulho de lado e colocamos a nossa vida nas mãos de Deus, nós permitimos que Ele trabalhe em nós. A verdadeira força não está em dizer: eu consigo sozinho. A verdadeira força está em reconhecer: eu preciso de Deus. Eu preciso de Ti, Senhor. Eu sou dependente do Senhor. Então eu digo para você nesse momento: se você está diante de uma situação que parece grande demais, não tenha vergonha de se ajoelhar, humilhar perante o Senhor. A Bíblia vai dizer que Deus não rejeita um coração contrito e quebrantado perante Ele. Fala para Ele: Senhor, eu dependo de Ti. Porque quando nós colocamos de joelho diante de Deus, nós descobrimos que não estamos perdendo, estamos encontrando a nossa verdadeira força nele. Que o Senhor tire de nós todo orgulho, toda autossuficiência, todo medo de depender dele. E que o nosso coração ele possa dizer todos os dias: Senhor, eu me humilho diante de Ti, porque sei que a Tua graça é suficiente para mim. Nós somos dependentes dEle, querido. Somos dependentes dEle, querido. Deus abençoe a tua vida. Tá gostoso aqui, tá? É, vamos ouvir louvor, senão eu fico falando o tempo todo, né? Mas que Deus abençoe. Tenho certeza que as minhas palavras não estão sendo em vão. Tenho certeza que essas palavras que eu tenho falado aqui, ela está indo diretamente a um coração. E você sabe que é para você.

Você está ouvindo aí Princípio e Fim com a cantora Josiane, né? Canção abençoada também. Queridos, Deus estava lá no começo. Deus está conosco hoje, agora. E continuará conosco até o fim. Lá em Apocalipse 22, verso 3, vai dizer: eu sou o Alfa e o Ômega, o princípio e o fim. Talvez você esteja vivendo aí um momento em que não sabe como as coisas vão terminar. Você até olha para a situação e pensa: eu não sei o que vai acontecer amanhã. Mas existe algo que você pode saber: Jesus já está lá no seu amanhã. Ele conhece o começo da sua história, conhece o capítulo que você está vivendo hoje e conhece o final. Por isso não tenha medo do futuro, não permita que a ansiedade roube a sua paz. Não tente controlar aquilo que você precisa entregar nas mãos de Deus. Se Ele esteve com você até aqui, Ele continuará cuidando de você. Talvez você esteja aí vivendo ou quem sabe começando um novo projeto. Talvez esteja enfrentando aí uma mudança, esperando uma resposta, passando por uma luta que parece não ter fim. Lembre-se, Deus não perdeu o controle da sua história. O Deus que estava no princípio continua no presente, no meio do caminho, e estará lá no fim. E existe ainda algo mais lindo: nossa história não termina nas dificuldades deste mundo. A nossa esperança está em Cristo, na eternidade com Ele. Então, querido, continue caminhando, mesmo sem entender tudo, mesmo sem enxergar tudo, mesmo quando a estrada parecer difícil. Confie naquele que conhece o caminho do começo ao fim. E você venha declarar para Ele nesta manhã: tu és o meu princípio, tu és o meu presente, tu és o meu fim. A minha vida está em tuas mãos. Glória a Deus. Que quando, querido, colocamos a nossa história nas mãos daquele que é o princípio e o fim, nós podemos caminhar com fé e esperança. Glória a Deus. Queridos, já são 10 horas e 22 minutos. Nós vamos aqui para um bloco comercial e já voltamos já. Amém? Atendendo aí os pedidos dos amados aí nesta manhã.

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0: 10:25. 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
1: É isso aí, queridos. Estamos de volta, né, aqui no Despertar com Deus. E agora eu quero falar com você que está aí do outro lado. Estamos aqui recebendo os seus pedidos de louvor. Você quer ouvir aquela canção que fala profundamente ao seu coração, quer oferecer um louvor para alguém da sua família, quer mandar um abraço especial para alguém que está nos acompanhando, então mande aí sua mensagem, né, pelo WhatsApp aí do grupo da rádio aí, e com certeza estaremos fazendo o possível, né? Porque o impossível não tem como a gente fazer. Fazemos o possível para atender aí o seu pedido aí. Bem, então diga aí qual louvor você quer ouvir, para quem você quer oferecer, de onde você está nos ouvindo aí. E nós vamos aqui, dentro do possível, aqui na programação, atender os pedidos e louvor que vocês estão enviando aí, tá bom? Porque aqui o ouvinte também participa. A rádio fica ainda mais especial quando você participa com a gente. Então você já sabe, mandou o pedido, a gente recebe com carinho. E se aquele louvor tocar e falar com você, não esqueça de mandar uma mensagem dizendo também: esse louvor foi para mim. Continue ligado aí no Despertar com Deus. Você pede, a gente procura atender. E junto nós adoramos ao Senhor. Mande o seu pedido de louvor aí e com certeza estaremos fazendo o possível aqui, tá bom? Eu quero já aqui mandar um abraço especial aqui para nossa irmã Sônia, que está ligadinha também na nossa programação, né? Um abraço para o esposo, irmão Elton, para os filhos, né? O Marcelo, o Ronald, Deus abençoe todos aí, em nome de Jesus. Ela mandou uma mensagem aqui dizendo: bom dia, pastor Kleber, bom dia a todos, paz do Senhor, que Deus venha abençoar cada dia mais a nossa manhã e a nossa tarde e a nossa noite, em nome de Jesus. Amém. Manda um abraço também para o nosso diretor, meu irmão Kleber. Deus abençoe, meu querido. Muito obrigado. Um abraço aí para toda a família aí. Angélica, né? E os filhos, Kleber Filho, Nicolas, sejam abençoados em nome de Jesus. Também a nossa irmã, pastora Kelly, colocou aqui: hoje é aniversário da irmã Elzi. E quero mandar um louvor para ela também, louvor de Sara Farias. Feliz aniversário para você, querida irmã, amiga Elzi. Está aí o recado da pastora Kelly para a irmã Elzi. Pastor Felipe também, lá de Santo Angélico, colocou aqui: bem-aventurado é aquele que atende ao pobre, o Senhor o livrará de todo o mal. O Senhor o livrará e o conservará em vida, e será abençoado na terra, e tu não entregarás a vontade de seus inimigos. E o Senhor sustentará no leito da enfermidade, e tu renovas a sua cama na doença. Nosso diretor aqui também mandou Colossenses 3:1: portanto, se já ressuscitaste com Cristo, buscai as coisas que são de cima, onde Cristo está assentado à destra de Deus. Bom, Maurílio também mandou um áudio aqui que agora eu não consigo ouvir, mas um forte abraço, meu querido. Deus abençoe a tua vida. Muito obrigado pela companhia, muito obrigado pela audiência. Um forte abraço aí para toda a família, em nome de Jesus. Então vamos aí atender primeiro o pedido do nosso irmão Alessandro de Oliveira, que está pedindo um louvor aí da Voz da Verdade, né? Então vamos colocar aí o louvor Projeto no Deserto, do Voz da Verdade. Depois vamos atender o pedido também da nossa pastora Kelly, que está pedindo um louvor aí com a Sara Farias, né? E oferecendo aí para a nossa irmã Elzi, né? E também depois eu quero atender o pedido aqui da nossa irmã Arinda, lá de Arroio Grande, né, que está sempre também ligadinho aí, acompanhando a nossa programação. Muito obrigado, tá, minha irmã? Que Deus continue abençoando a vida da irmã. Um forte abraço aí nessa quinta-feira e que Deus esteja fazendo aquilo que só Ele pode fazer. Ela está pedindo louvor: Eu Só Quero Adorar, né? E está oferecendo aí um abençoado final de semana a todos que estão ouvindo aí, né? E para mim também e minha família. Muito obrigado, minha irmã. Forte abraço para a irmã e para o Marcos Paulo, que também está sempre também ouvindo a programação aí, né? Que é o filho da irmã Arinda. Deus abençoe em nome de Jesus. Então vamos lá, para nós ganharmos tempo, que já são 10 horas e 30 minutos. Vamos adorar o nome do Senhor com esses louvores aí que foi pedido pelos nossos irmãos. Amém.

Glória a Deus. Aí tá os pedidos aí dos amados, né? Eu quero aqui aproveitar esse momento para agradecer de coração aí a cada um de vocês que está interagindo aí conosco. Muito obrigado por cada mensagem, cada pedido de louvor, cada abraço, cada palavra de carinho e cada participação. É muito bom saber que vocês estão aí do outro lado, fazendo parte da nossa programação. Cada mensagem que chega deixa o nosso coração feliz e nos dá ainda mais vontade de continuar. Essa rádio é feita com muito amor e principalmente com o propósito de levar o evangelho e alcançar vidas. Então continue participando, né? As horas já estão avançadas, hoje já são 10 horas e 47 minutos, mas pede para amanhã, entra novamente, a partir das 9 horas da manhã estamos aqui com o programa Despertar com Deus. Mande seu pedido de louvor, envie seu pedido de oração, conte seu testemunho, diga de onde você está nos ouvindo, tá bom? E muito obrigado aí por caminhar conosco. Que Deus abençoe cada ouvinte, cada família, cada lá conectado aí com Despertar com Deus. Vocês fazem parte desta missão. Vamos juntos aí, porque ainda temos ainda, né, muito a fazer para o reino de Deus, tá bom? E eu quero atender aqui agora o pedido da nossa irmã Ana Paula. Nossa irmã Ana Paula é vizinha lá da nossa congregação lá, e ela está também interagindo conosco aí. Um forte abraço aí para toda a família, né? Um abraço para o Jean, né? O nosso irmão Jean, e que Deus continue abençoando. E um abraço também para sua mamãe, né? Nossa irmã Irene, que está lá de Matapau, Piaçu, também com certeza deve estar ouvindo também o programa, né? Então que Deus abençoe a todos e muito obrigado pela participação, tá, irmã Ana Paula? Deus abençoe a tua vida. E ela está nos pedindo aqui um louvor, né? Ela pediu louvor com Damares. Deixa eu só me achar aqui, que há muitas mensagens aqui, queridos. Eu acabo me perdendo aqui, né? Mas ela pediu um louvor com Damares. Na mesa do rei, é isso mesmo. Então vamos passar este louvor aí e ser abençoado, e que Deus abençoe a vida da nossa irmã Ana Paula. E falar em nossa irmã Ana Paula, hoje nós temos culto, tá? A partir das 19h30, né? E você que está nos ouvindo aí, que é da redondeza aqui de Cachoeira do Bimirim, a nossa igreja está localizada ali na rua Erenito Rezende, número 14, bairro Jardim Itapemirim, né? Então hoje estará conosco a pastora Cida Nogueira, mulher usada por Deus, e Deus tem uma palavra para o teu coração, Deus tem uma palavra para a sua família, né? Então não deixe de ir, você que pode ir. Hoje a partir das 19h30 estaremos ali adorando o nome do Senhor. O tema do culto da nossa família do mês de agosto é santidade começa dentro de casa. Vai lá que Deus vai falar com você, tá bom? Então vamos aí o louvor que a nossa irmã Paula pediu, Damares, na mesa do rei.

Glória a Deus. Está aí o pedido, né, da nossa irmã Ana Paula, né, que nós acabamos de tocar neste momento. E agora eu quero também atender o pedido aqui da nossa irmã Vanessa. Já são 10 horas e 55, mas iremos, né, ainda tocar mais um pedido aqui, tá bom? Que é da nossa irmã Vanessa. Que Deus abençoe, irmã Vanessa. Muito obrigado pela audiência aí. Um forte abraço, né, para o irmão Wanderson também. Que Deus continue abençoando os amados em nome de Jesus. Amém? Então vamos, o pedido da nossa irmã Vanessa é Fiel no Pouco, do cantor Anderson Freire. Então vamos lá ouvir essa canção aí e sermos abençoados. Já estamos chegando no final aqui, né, do programa Despertar com Deus. Mas amanhã tem mais, a partir das 9 horas da manhã, estaremos aqui novamente juntos para adorarmos o nome do Senhor e ouvir a poderosa palavra de Deus, tá bom? Então amanhã nós temos encontro aqui 9 horas da manhã. Então hoje, por hoje, está terminando. Eu só irei fazer uma oração após este louvor, né, agradecendo a Deus por esse momento que passamos aqui, né, na presença do Senhor. E se esse programa tem sido bênção para você, compartilhe, ajuda aí a compartilhar a rádio, né, mande para alguém aí que você também queira que seja abençoado e que ouça também a voz de Deus. Talvez você não pode ir lá pregar, às vezes é distante.

Mas você pode mandar o link da rádio aí e dizer que está sendo abençoado e abençoar também uma pessoa. Você pode ser instrumento de Deus, tá bom? Então faça isso e nos ajude aí a compartilhar o link da rádio em nome de Jesus. Vamos lá, Anderson Freire cantando Fiel no Pouco.

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0: Glória a Deus. Você tomou posse aí nesta manhã? Queridos, estamos chegando ao final de mais uma edição aqui do Despertar com Deus, né? Que pena, né? Eu quero agradecer de coração aí a cada um de vocês aí pela audiência, pelo carinho e por toda a interação durante o programa aí, tá bom? Quero mandar um abraço aqui para o nosso irmão Frank Soar, lá de Marataíz, que também mandou mensagem aqui, tá ligadinho na programação. Muito obrigado, meu querido, um forte abraço para você, para a nossa irmã Elisângela, né, para o Caleb, para a nossa irmã Célia. Deus abençoe em nome de Jesus, amém? Tô com saudade, hein? Me abandona não, hein? Queridos, muito obrigado aí por cada mensagem, cada pedido de louvor, cada testemunho, tá? Cada compartilhamento aí, vocês fazem parte dessa missão. Que tudo aquilo que ouvimos hoje aqui continue falando ao nosso coração, que você leve para o seu dia fé, esperança e a certeza de que Deus continua cuidando de você, tá bom? Vamos terminar aqui com uma oração, agradecendo a Deus. Pai, muito obrigado, Senhor, por esta manhã. Obrigado por cada pessoa que esteve, Pai, conosco aqui. Abençoa cada ouvinte, Pai, a sua família. Guarda os caminhos, fortaleça a fé, traz paz ao coração e acompanha, Pai, cada um durante esse dia. E que a tua presença esteja sempre conosco. Em nome de Jesus, amém e amém e amém. Amém, querido, muito obrigado por estarem conosco. Deus abençoe você e toda a sua família. E até amanhã, se Deus permitir, às 9 horas da manhã, estaremos aqui novamente em nome de Jesus. Shalom, fui!
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7: Hora certa na Worship God.
8: 11:07.
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18 horas e 28 minutos.

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Olá você, fique conectado. Daqui a pouco vou tocar essa sequência linda para você.

0: fazendo agora.
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0: Uma salva de palmas, gente. Essa é a minha família.
1: Hora certa. 19:29.
2: És tão grandioso, Senhor. Tão poderoso. Certamente que a bondade e o teu amor me seguirão todos os dias da minha vida. E eu habitarei em tua casa para sempre.

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0: Logo após o intervalo, volto com essas e muito mais. Não saia daí.
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0: caramelo para ficar o evangelho ficar mais aceitável. Quando nós fazemos isso, nós misturamos o evangelho e
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Olá pessoal, tudo em paz? Espero que seja tudo na bênção com você. Cristo não mudou, ele nunca muda, mas as boas novas do Evangelho não são as mesmas. Claro que existem grandes exceções. Nós caímos sempre no mesmo erro em que devemos encaixar o Evangelho em nossa cultura ou nas nossas necessidades. Às vezes queremos colocar uma camada de caramelo para ficar o Evangelho ficar mais aceitável. Quando nós fazemos isso, nós misturamos o Evangelho e transformamos em algo que é falso. Desde então começou Jesus a pregar e dizer: arrependei-vos. Meu irmão, para de se enganar. Você não cura câncer com remédio para dor de cabeça. Existe uma condenação de morte. O salário do pecado é a morte e a morte eterna. Acorde para essa realidade. Muitas vezes estamos preocupados em encher o templo ou então em nos encher de seguidores a qualquer preço, barateando o Evangelho de Cristo. Veja que aquele evangelho que não te leva para a cruz é um evangelho mentiroso, que não muda a sua vida, que não realmente faz você mudar de rota, mas simplesmente te emociona. Isso não é evangelho. Esse evangelho que te faz chorar, se emocionar, mas não denuncia o pecado. E eu falo sobre o pecado porque Cristo falou abertamente sobre o pecado. Os apóstolos assim também fizeram. E muitos hoje não fazem. Então, nós temos que entender, nós temos que voltar para esse evangelho que Jesus pregava sobre arrependimento. Temos que nos arrepender. Pecado é pecado e pecado afronta a Deus. A porta continua estreita. Ter fé simplesmente nas coisas? Não, você precisa colocar a sua fé em Jesus. Não é simplesmente dizer para as pessoas que Jesus é amor, mas que Ele é Senhor da sua vida e que Ele quer estabelecer o senhorio dEle na nossa vida. Então, se Ele não é o Senhor da sua vida, lembre-se que isso não é Evangelho. Lembre-se que João Batista continua, os verdadeiros João Batistas continuam perdendo as suas cabeças e os Elias estão morando fora do palácio de Jezabel. Isso é evangelho, é andar na contramão. Se o evangelho que você ouve não te forjar para o dia mau, creia que você já está mergulhado no próprio mal. Se ele não te forja para combater o mal, é porque você faz parte desse grande mal que afronta Deus. Você não precisa de uma receita de bolo para fazer bem a sua semana. Você precisa de arrependimento, renúncia, confissão de pecados, morte do seu eu e tomar a sua cruz. Isso faz parte das boas novas do Evangelho. E o diabo, ele tenta dizer que não, isso é uma mensagem que nos deixa deprê, isso é uma mensagem que nos faz mal. Não, isso é justamente aquilo que nos traz dor naquele momento, mas nos livra da condenação eterna. É algo que precisa ser arrancado de dentro de nós e isso só vai acontecer se houver realmente uma mudança de vida e se o evangelho verdadeiro de Cristo entrar na nossa vida. Que Deus abençoe você e que você ouça o evangelho que está na palavra. Ouça o evangelho que Jesus pregou e os seus discípulos e que você faça parte disso e você possa transmitir esse evangelho. Que Deus te abençoe. Fica na paz e um grande abraço.

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Quando Elias vence os profetas, a palavra deixa claro que todo o povo sofria com a seca, sofria com a falta, mas ele chama o seu moço que estava com ele no ministério, trabalhando.